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5: Nove horas e 12, 13 minutos, 9:13. Vamos lá. O Nelson da Silva pediu aí top som. Valeu, Nelson, né? Vamos trazer um top som pro Nelson aí então, né? Vamos trazer um top som pro Nelson aí então, né? Vamos trazer mais o que aqui, né? Vamos trazer mais...
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9:13, vamos lá, o Nelson da Silva pediu aí top som, valeu Nelson, né, vamos trazer um top som pro Nelson aí então, né, vamos trazer um top som pro Nelson aí então, né, vamos trazer mais o que aqui, né, vamos ver aqui, né. O Nelson que pediu top som. O Wildomar da Rosa, um abraço aí também, tá? Obrigado pela sintonia. O Jânio Saraiva aí, aquele abraço, obrigado pela companhia. Também o Hernani Petaman, vamos lá, top som.

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5: 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Nove horas e 24 minutos, 9:24, sexta-feira, 5 de junho, 104 FM, Cerro Branco. Seguimos em frente, trazendo mais música. O Claudio Miro tá mandando pra Terezinha, pro Neri, né? Tá assistindo a live encantado. Manda o velhinho, tá na moda pro Neri, ele adora essa música. Então tá bom, vamos lá.

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0: Agora 9 horas e 31 minutos, 9:31. Um abraço aqui pro Hélio. O Hélio tá mandando música pro Hélio e a Madalena. Estão mandando música pros compadres Renécio Ros e a Delce. Pediu aí Pedro Hortaça. Não, aqui Pedro Hortaça foi a Maria Jäger, né? Pro seu, na linha São Pedro, pro seu Eugênio Moura, né, e a Maria Jäger, né, pediram aí a décima do soro do Pedro Hortaça.

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1: 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Funerária Madre Teresa. 9:39, 9:39, seguimos em frente. A Ivanilda Rodrigues pediu JM pra toda a turma. Vamos lá então.

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4: 9h49, 9 horas 49 minutos, 104 FM, Cerro Branco. Seguimos em frente, mandando mais abraços aqui, né? Vamos mandar mais abraço aqui pra quem, né? Vamos mandar abraço aqui pra Nelce, pro Neco, Wilson, Miguel, Jussara, Pietro, Milena, Juninho e Júnior do Quênia, Brunildo, José, o Nilo, a Eni, Eleni, o Fernandinho, Andriele, a Jocelaine, o Miro, Gabriel, Guilherme, Giovana e os amigos e amigas. A Terezinha e o Neri querem essa música aqui também, estão mandando lá pro Claudio Miro e pra Helenise lá em Encantado.

0: vindo mais uma vez, então agradecer de coração.
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6: Agora 10h04, 10h04, 104 FM, Cerro Branco. Vamos lembrando aí da festa da comunidade Concórdia de Novo Cabral, dia 28 de junho, gente. É, já vai deixando agendado aí, 28 de junho, festa da Concórdia, dia 10 de julho, o jantar baile da

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10h14. O Fernandinho tá mandando pro seu Nilo, pra Eni, pra Eleni, pra Andriele.

0: 10 horas e 17 minutos e meio.
1: Muito furão. Quero pedir uma música com João Mineiro e Marciano.
0: Então tá bom, pra ti e pro Joaninho aí, ó.

0: A Yara de novo, Cabral, está ligadinha com a gente aí, curtindo a programação, vai ouvir São Francisco. Por que que tá me evitando? Por que será, hein? Quem é que será que tá evitando aí a Yara, hein?
1: Por que tá me evitando?

Agora 10h29. Viu aí? Boêmio do Colarinho Branco. Vamos trazer com Sandro Lúcio.

0: 6:59.
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1: 7:10.
2: Muito bem, estamos chegando nesta manhã de sábado, né? Hoje, excepcionalmente, né? Hoje vou ficar aí pela manhã, substituindo o colega Bruno, né? E aí eu já estou chegando mais cedo aí para rodar boa música, né? E aguardando depois o programa Caminhando com a Igreja, depois vai indo, né? Eita aí, né? Vamos lá, então, com a boa música até às 7:30.

7:13, vamos lá, atendendo a Doracília, né? Doracília está lá na sintonia, Doracília Gomes, para toda a família Gomes, para todos os amigos e amigas. Vai então aí, na sequência aí da nossa programação, jogando um bolãozinho.

Muito bem, já são 7 horas e 20 minutos, o tempo está um pouco nublado, né? Parece que assim a Zé quer dar vento norte, mas não se sabe, né? Mas vamos lá, né? Mandando um abraço lá para o seu Eugênio Wacholz e dona Rosalina, que estão sempre na sintonia, né? É, então essa vai especial para a Rosalina, né? Os Futuristas, a música é Rosalina. Então tá aí, um abraço para o seu Eugênio e para a Rosalina.

Muito bem, já são 7 horas e 30 minutos. Vamos ficando aqui, por aqui com a programação. E na sequência, vamos então com o programa Caminhando com a Igreja, hoje a cargo do seminarista Felipe. Entra no ar o programa Caminhando com a Igreja, um programa da paróquia Santo Antônio, aqui de Cerro Branco, com apoio das seguintes empresas: Jackson Oficina, estabelecido na Avenida 12 de Maio, com 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

Bom dia, amigos ouvintes. Estamos iniciando aqui pelas ondas da rádio Comunitária.

lideranças, das lideranças de nossas comunidades. Então aqui queremos deixar também, a partir do Evangelho de hoje, essa bonita homenagem para todas as lideranças que doam a sua vida, doam o seu tempo nos diversos serviços e pastorais em nossa paróquia, em nossas comunidades, nossos ministros, catequistas, músicos, leitores, as nossas lideranças comunitárias, nosso agradecimento em nome de Jesus, em nome da Igreja e também a nossa oração. Meus amigos, ouçamos o próximo intervalo musical e depois retornamos então com o programa Caminhando com a Igreja deste sábado.

7h45, programa Caminhando com a Igreja, aqui pelas ondas da Rádio Comunitária de Cerro Branco. Queridos ouvintes, meu amigo, minha amiga, estamos vivenciando neste mês de junho o mês dedicado ao Sagrado Coração de Jesus. Neste mês, somos convidados pela Igreja a contemplar e experimentar nesta devoção o infinito amor de Deus por nós. Junho é conhecido como o mês do Sagrado Coração de Jesus, uma das grandes festas que a gente realiza então neste mês de junho. Na relação com Cristo, podemos reconhecer quem é verdadeiramente Deus. Mais ainda, dado que o amor de Deus encontrou sua expressão mais profunda na entrega que Cristo fez de sua vida por nós na cruz. Ao contemplarmos o seu sofrimento e morte de Jesus, podemos reconhecer de maneira cada vez mais clara o amor sem limites de Deus por nós. Deus é amor. Deus tanto amou o mundo que deu o seu Filho único para que todo o que crer nele não pereça, mas tenha a vida eterna. Isso está em João 3, versículo 16. Esse mistério do amor de Deus por nós não constitui só o conteúdo do culto e da devoção ao coração de Jesus. É, ao mesmo tempo, o conteúdo de toda a verdadeira espiritualidade e devoção cristã. O amor de Deus por nós. O nosso Deus é um Deus que ama o ser humano apaixonadamente. É importante sublinhar que o fundamento dessa devoção do Sagrado Coração é tão antigo como o próprio cristianismo. De fato, só se pode ser cristão dirigindo o olhar para a cruz de nosso Redentor, de nosso Senhor. O significado mais profundo deste culto ao amor de Deus, ao coração de Jesus, só se manifesta quando se considera mais atentamente sua contribuição, não só ao conhecimento, mas também e sobretudo a experiência pessoal desse amor na entrega confiada a seu serviço. Meus amigos, obviamente, experiência e conhecimento não podem separar-se. Um faz referência ao outro. Também é importante sublinhar que um autêntico conhecimento do amor de Deus por nós só é possível no contexto de uma atitude de oração humilde e de disponibilidade generosa. Quanto mais buscarmos a Deus na oração, na nossa vida cristã diária, quanto mais nos colocamos à disposição do reino de Deus, mais vamos sentir o amor de Deus por nós. O amor de Deus que vem do coração de Jesus. Partindo desta atitude, o olhar posto no lado transpassado da lança de Jesus na cruz se transforma em silenciosa adoração. Quando olhamos o lado transpassado do Senhor, do qual saem sangue e água, ajuda-nos a reconhecer a multidão de dons e de graça que do coração de Jesus procede para nossas comunidades, para nossa vida, para a nossa Igreja, e nos abre também a todas as demais formas de devoção cristã que estão compreendidas no culto ao coração de Jesus. Meus amigos, na próxima sexta-feira é o dia, a solenidade do Sagrado Coração de Jesus. Então que neste mês de junho possamos nós também, na nossa oração, na nossa vida cristã, contemplar o coração de Jesus. O coração do nosso Deus que nos ama tanto e que nos amou tanto a ponto de dar a sua vida por nós ao morrer na cruz e ao ressuscitar no terceiro dia. Que a nossa devoção ao Sagrado Coração de Jesus possa cada vez mais iluminar a nossa vida cristã, o nosso seguimento ao reino de Deus. Assim como Deus nos ama, também somos chamados a amar o próximo, amar e se doar para todas as pessoas na face da terra. Cantemos essa próxima canção que fala do Sagrado Coração e depois retornamos com o programa Caminhando com a Igreja.

7:53, retornamos com o programa Caminhando com a Igreja, aqui pelas ondas da Rádio Comunitária de Cerro Branco. Queremos registrar aqui o nosso agradecimento também a todas as pessoas que se envolveram na missa na última quinta-feira de Corpus Christi. Tivemos uma bonita celebração na nossa Igreja Matriz Santo Antônio, aqui em Cerro Branco. Uma celebração muito bonita, com confecção de tapetes ali para Corpus Christi. Depois uma bela celebração, uma bonita missa com procissão. Queremos registrar aqui o nosso agradecimento às pessoas que se envolveram na preparação dessa bonita celebração, dessa tradicional celebração de Corpus Christi. Muito obrigado, em nome aí do Padre Antônio e também da nossa paróquia, foi muito bonito. Também fazer alguns convites para você, para sua família, para as celebrações que irão acontecer em nossa paróquia hoje, no sábado, dia 6 de junho, logo mais 9:00 da manhã, Santa Missa na Comunidade Santa Terezinha. E também hoje à tarde, 14:30, 14:30, Missa na Comunidade Nossa Senhora de Lourdes. Você está convidado a participar conosco, então, dessas celebrações. Amanhã, domingo, como de costume, 9:00 da manhã, Missa na Igreja Matriz. Também ali, aqui na Igreja Matriz Santo Antônio, missa 9:00 da manhã, você também está convidado. Além disso, gostaria de reforçar o convite para a grande festa que teremos na nossa Igreja Matriz no próximo domingo, dia 14 de junho. Festa em honra a Santo Antônio, nosso padroeiro. Uma bonita festa que está sendo preparada com muito amor, aí, com muita dedicação também pelas nossas lideranças. No próximo domingo, dia 14 de junho, bonita festa em honra a Santo Antônio, padroeiro da nossa paróquia. Você está convidado a participar, você e sua família, a participar então desta grande festa. No dia 14 de junho, festa de Santo Antônio, 9:30 da manhã, teremos uma procissão motorizada e bênção dos veículos, com saída da antiga Sercebe até a Igreja Matriz. Você está convidado a participar também desta bonita procissão motorizada com bênção dos veículos, 9:30 da manhã. Às 10:00, missa festiva na Igreja Matriz. Meio-dia, um almoço no valor de R$ 45,00. E também na parte da tarde, então, a tarde dançante com a banda Quarteto Musical de Arroio do Tigre, que estarão conosco animando a nossa festa. Então você está convidado para participar da festa de Santo Antônio no próximo domingo, dia 14 de junho. Queremos também parabenizar nesse dia os nossos dizimistas aniversariantes desse dia 6 de junho. O nosso parabéns, a nossa oração para Nilva Fátima da Rosa e também para Lucimara da Silva. Nossos parabéns para vocês e a nossa oração pedindo que Deus abençoe sempre mais. Cantemos os parabéns.

0: Muito bem, queridos ouvintes, estamos nos aproximando já do término do programa Caminhando com a Igreja deste sábado, agora 7 horas 57 minutos. Mas antes do nosso encerramento do programa, gostaria de fazer mais um aviso, né, mais um convite importante. Estão abertas as inscrições para novas turmas de Crisma na nossa paróquia Santo Antônio. Então você que tem filho, filha, neto ou neta, né, com a idade já para se preparar para receber o sacramento do Crisma, então procure a secretaria da paróquia para fazer a inscrição. Então estão abertas aí as inscrições para as novas turmas de catequese em preparação para o Santo Crisma. Tivemos aí alguns dias atrás a presença do nosso bispo diocesano aqui em nossa paróquia, Dom Edson, aonde ele realizou então na missa, né, o sacramento do Santo Crisma aí para um bonito grupo de jovens. Então agora a paróquia está se preparando para abrir novas turmas. Procure a secretaria paroquial. Muito bem, meu amigo, minha amiga ouvinte, muito obrigado mais uma vez pela sua presença e sua audiência para o nosso programa Caminhando com a Igreja, aqui pelas ondas da Rádio Comunitária de Cerro Branco. Quero te convidar para encerrarmos o programa de hoje, deste sábado, com uma oração pedindo a intercessão de Nossa Senhora Aparecida para a sua vida, para a sua família, para a nossa paróquia e para este final de semana. Rezemos juntos então esta oração para encerrarmos o programa deste sábado. Maria, Mãe Aparecida, Tu és a face materna de Deus. Precisamos da Tua presença atuante em nossas vidas, do Teu silêncio que soube escutar e acolher os dons do Espírito Santo. Em Ti germinou a palavra do Senhor. Aceita nosso coração para que o serviço fraterno e o amor sejam a certeza diária de nossas decisões. Mãe de misericórdia, aceita nosso empenho, dores, alegrias e esperanças. É Senhora Aparecida, inflama nosso coração, desperta nossa vontade. Intercede junto a Deus para que sejamos fiéis ao Evangelho do Teu Filho, Jesus. Amém. Que Deus nos abençoe e muito obrigado pela sua presença. Louvado seja nosso Senhor Jesus Cristo, para sempre seja louvado.
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0: Maurício. Que lindo, que bom, padre. Você me fez chorar.
1: Muito bem, né? Encerramos aqui o programa Caminhando com a Igreja, volta amanhã. Amanhã, a partir das 7h30. Agora, vamos então para nosso especial gaúcho, né, nesta manhã de sábado, hoje com a ausência aí do nosso colega Bruno, né, por outros compromissos. Vamos então, vou deixando aqui agora seleção musical e a gente volta a qualquer instante.

0: 8:12.
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0: 8:28.
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0: 8:45.
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São 8 horas e 56 minutos, é o especial gaúcho neste sábado, né? Neste sábado, hoje já temos aí dia 6 de junho de 2026 e a boa música, um especial gaúcho.

Muito bem, são 9h13, vamos entrando no espaço do sala de visita, mas hoje, né, excepcionalmente, não haverá, né, devido aos feriados, né, ponto facultativo, né, então aí o pessoal aproveita aí para viajar, né, e está aí, né, então no próximo sábado volta então aí o sala de visita. Vamos seguindo então com o nosso especial gaúcho, né, até as 10 horas, rodando a boa música.

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8: 9 horas e 12 minutos.

0: 9:19.
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0: 9:19.
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0: 9:35.
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6: 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Muito bem, vamos lá, 9 horas e 39 minutos, especial gaúcho nesta manhã de sábado, né? Hoje já estamos aí, dia 6 de junho, né? Dia 6 de junho. Vamos ver o que, que nós temos aí no portal Gás aí de Santa Cruz do Sul. Feira da Produção celebra histórias familiares, né? Em sua 16ª edição, o evento em Vera Cruz chega ao fim neste domingo e confirma então as projeções de público recorde, né? É. Celebração ao amor, confira dicas de presentes para o Dia dos Namorados. É, tá chegando perto. Nota fiscal gaúcha distribui 70 prêmios de 1 mil. Iniciativa ocorre durante a semana do Dia dos Namorados e busca incentivar a inclusão do CPF no documento. Em um mês, novo rotativo triplica a receita e amplia a oferta de vagas no centro de Santa Cruz. Incêndio de grandes proporções atinge estabelecimento comercial às margens da RS 287 em Vera Cruz. Bombeiros de Santa Cruz e Vera Cruz atuaram no combate às chamas. Empresa localizada na região das Curvas do Pinheiral, no interior do município. Sancionada a lei que permite renovação automática da CNH para bons condutores. Nova regra garante o benefício a motoristas sem infrações sujeitas à pontuação nos últimos 12 meses. Exames físico e mental seguem obrigatórios. Fim de semana começa com tempo ameno e termina chuvoso em Santa Cruz. Inscrições para o Enem terminam nesta sexta-feira. Com recorde nacional, municípios da região têm aumento nas declarações de imposto de renda. Algumas manchetes aí do Portal Gás. Depois vamos para o Correio do Povo. Vamos com mais música no Especial Gaúcho.

0: 9:49.
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0: Muito bem, né? São 9:53, é a 104,9 FM, Rádio Condiceiro Branco, e o nosso especial gaúcho. É, eu tenho uma visita agora aqui, né? Tenho uma visita aqui comigo, né? A sobrinha Aurora, né? Que vai dar o seu bom dia para os ouvintes. Diz bom dia.
1: Bom dia a todos.
0: Esta aí, manda um abraço então aí pra casa, né? Diz que tu tá bem aqui, né? Com a tia, o tio Olívio e a Iria, pode falar.
1: Um abraço para o pai e para a mãe.
0: E pro?
1: Foi pra avó.
0: Isto, então tá. É, e diz que a tia Iria também tá aqui junto, né? Isto, e de tarde tu vai dar uma... Vai aí, não. Quando é que tu vai de tarde?
1: Escolinha Bíblica.
0: Na Escolinha Bíblica, né? E depois nós vamos para lá, né? Eu vou te levar para casa. Então tá, manda um abraço então para todos que estão na sintonia.
1: Um abraço a todos.
0: É, da tua, diz teu nome?
1: Aurora Salina Scheit.
0: Isto, Aurora Scheit, né? Então tá, obrigado, né? E... fique conosco então aí e eu vou seguindo com nossa programação.

0: 10 horas e 1 minuto.
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Muito bem, são 10 horas e 2 minutos, 10 horas e 2 minutos, vamos encerrando aqui o especial gaúcho deste sábado, né? Agradecendo a todos que vieram na nossa companhia, né? E no próximo sábado, né, a partir das 8 horas, tem novamente aí o programa especial gaúcho. Muito bem, então a partir de agora entra no ar Festival de Banda, né? Festival de Banda. Hoje não temos aí a presença do professor Iedo, né? Também não compareceu, né? Deve estar viajando, né? E então vamos então com o nosso programa na sequência, né? Festival de Banda, né? Com bandas e bandinhas, né? E podem também, né, se querem pedir, né, alguma. Então a gente vai rodando na medida do possível. Vamos iniciando então com a primeira música.

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6: 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The Wonderful Waltz of Johann Strauss. Geschichten aus dem Wienerwald.

Muito bem, são 10 horas e 36 minutos, é nosso festival de banda. Temos aí Coreia do Povo, Brasil bate recorde de endividamento, porque só negociar não basta. Os economistas apontam os fatores por trás da revidência da inadimplência e o que fazer para não voltar ao vermelho. Então, em abril de 2026, o Brasil registrou seu maior nível de endividamento das famílias desde o início da série histórica da pesquisa de endividamento e inadimplência ao consumidor. Segundo o levantamento da Federação Nacional do Comércio de Bens, Serviços e Turismo, 80,9% das famílias brasileiras declararam ter algum tipo de dívida. O retrato se torna ainda mais preocupante quando observando junto aos dados do mapa da inadimplência do Serasa, que mostram mais de 82 milhões de brasileiros com seu nome negativo, o que representa cerca de 50,5% da população adulta. Então aí temos aí um grande número de inadimplência. E o que fazer? Não adianta renegociar, o governo dizer que vai liberar o CPF para poder comprar de novo. Aí cada vez o cara se afunda mais, né? Aí daí ele novamente vai fazer, daqui a uns dias está novamente no Serasa e não resolve nada, né? Não resolve nada. O negócio é controlar as contas, controlar, né? Não compra mais do que ganha. E depois que se afundou, não sai mais. É que nem um carro, quando está no atolador, ele não sai, tem que ter ajuda. Né? E aí se não tem, né? Fazer o quê? Aí cada vez a corda aperta mais. Né? Então, aí muito cuidado com endividamento, com esses refinanciamento, né, que estão sendo oferecido, né, essas propostas, compra, paga daqui um meio ano, daqui um ano, né? Sim, mas daqui um meio ano tu vai precisar comprar outra coisa e daí ainda tem que pagar aquela dívida, né? Aquela dívida não foge, nem que leva um mês, dois meses, três meses, cinco meses, ela vai ficar, né? Então, é, o negócio não é fácil, né? Tem que controlar, né? Tem que se controlar. Mas tudo bem, né? Nós temos no espaço aí, todos os sábados, nosso colega Iedo também fala sobre essas coisas também, né? Então a gente também está aí agora dando alguma opinião, né? Alguns dados, né, que a gente encontrou aqui no Coreia do Povo. São 10 horas e 39 minutos, vamos com mais música no Festival de Banda.

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3: Muito bem, já são 10 horas e 56 minutos, festival de banda, né? E temos aí então, aí no Coreio do Povo, número de moradores de rua dobra e chama atenção em Porto Alegre. Dados do CadÚnico indicam um aumento significativo de pessoas em situação de rua a partir de 2020. Porto Alegre concentra cerca de um terço da população em situação de rua de todo o Rio Grande do Sul, para quem caminha pelas ruas no centro histórico e outros bairros nos arredores, como Cidade Baixa, Quarto Distrito, a presença de pessoas dormindo abaixo de marquises, em recuos ou na frente de prédios são uma constante, né? Apesar de notarem o crescimento, nem todos atribuem essa tendência diretamente à enchente. Alguns constroem casas nas calçadas como materiais que encontraram pelas ruas. Então está aí muito complicado, né? Muitos depois da enchente, né? A capital apresentou um crescimento acentuado deste indicador desde a enchente 2024. No entanto, esse grupo vem crescendo desde 2020, conforme os dados disponibilizados pelo Ministério do Desenvolvimento e Assistência Social, Família e Combate à Fome. O município de Porto Alegre tinha registro de 3.208 pessoas em situação de rua no Cadastro Único em 2020. Até o fim de 2025, a marca atingiu 6.712, né? Então, um crescimento de praticamente 100%, né? Representando um aumento de 109% no período. É, então, aí, tu vê, essa gente, né, estão ali, né, estão em dificuldades, né, e muitas vezes o dinheiro que veio para a gente, às vezes foi muito mal aplicado. Muitos que receberam sem ter algum dano, né, receberam e outros não receberam. Então, não houve um controle disso aí, né? Não houve um controle. E essas pessoas também estão na rua. Será que eles não estão recebendo auxílio do governo também? É, porque a gente vê tanta gente em situação boa que estão recebendo, né? Então essa gente também tem que receber, né? Essas são necessidade, né? Isto aí. Então, é que as coisas são muito mal distribuídas, né? Muito mal distribuídas, né? Se fosse bem distribuído, se fosse tudo certinho, tinha dinheiro para todos. Mas, vamos fazer o quê, né? Sempre o mais esperto corre na frente. Mas vamos lá, né? 11 horas, né? Vamos lá com Festival de Banda na sequência da programação deste sábado, aqui na 104,9 FM, Rádio Conde Cerro Branco.

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3: E vamos lá, 11 horas e 20 minutos, a 26ª Fenarôs teve um movimento mais tímido nesta sexta-feira. Expositores aguardam o final de semana para impulsionar vendas, né? Tá fraco, né?
2: pessoal não sabe, muitos nem sabem que tem Fenaroz, né? Então, aí, nesse domingo, então, sábado e domingo, não sei se...
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minutos. É, a 26ª Feira Arôs teve um movimento mais tímido nesta sexta-feira. Expositores aguardam o final de semana para impulsionar vendas, né? Tá fraco, né? Pessoal não sabe, muitos nem sabem que tem Feira Arôs, né? Então, aí, nesse domingo, então, sábado e domingo, não sei se termina domingo, né? Não consigo abrir aqui o noticiário do Jornal do Povo, né? Mas, né, pelo que indica, né, não tá muito, né? Então, para quem quer, então, aproveitar, né, ver a Feira Arôs, então, é a oportunidade hoje e amanhã. Botafogo e São José jogam por vaga a semifinal do Quarentão. CTG Bonifácio teve 30 duplas em torneio de truco. Menor é detido com droga pela força tática. 51% das declarações do imposto de renda em Cachoeira receberão restituição. Ao todo, são 18.304 foram entregues em Cachoeira. Planeta Rosa é lançada durante a 26ª Feira Arôs. Além dos temas ligados à genética e à produtividade, a nova edição apresenta reportagens sobre mercado, safra, clima e sanidade. Muito bem, vamos lá, vamos com mais música, né, no Festival de Bandas.

0: 11:25.
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1: 11 horas e 42 minutos.
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1: 11 horas e 57 minutos.

0: Muito bem, 12 horas e 8 minutos, informativo AFUBRA, sempre no apoio da Associação Fumicultores aí do Brasil, com sede em Candelária e representação aqui em Cerro Branco.
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0: Rádio Informativa AFUBRA, né? Temos aí um comunicado de desligamento programado. A Cooperativa de Eletrificação Centro Jacuí Limitada Seleto comunica a interrupção no fornecimento de energia dia 9 de junho de 2026, terça-feira, das 13 às 18 horas. O desligamento atingirá as seguintes localidades: em Cerro Branco, Linha Pfeiffer, Novo Cabrais, Linha Pfeiffer. Este desligamento poderá ter como objetivo promover ações de melhoria na rede de distribuição, seja por meio de manutenção preventiva ou investimento. O restabelecimento poderá ser normalizado em tempo menor que o previsto acima. Em caso de condições climáticas desfavoráveis ou emergenciais, esse desligamento poderá ser suspenso sem aviso prévio e reprogramado para uma nova data. Temos também o convite, né? Dia 14 de junho, dia festivo, 9 horas, procissão motorizada e bênção dos veículos, saída da antiga Sercebe até a Matriz, e 10 horas, missa festiva com a presença do Bispo Diocesano, 11 horas, bazar, 12 horas, almoço, 14 horas, reunião dançante com a banda Quarteto Musical de Herói do Tigre. Isto é a festa em honra ao Santo Antônio de Cerro Branco, né? A paróquia Santo Antônio de Cerro Branco está convidando você e sua família, então, para participar da tradicional festa em homenagem ao padroeiro. E venda de cuca desde sexta-feira, e durante o dia festivo haverá serviço de copa e cozinha. E sua família são os nossos convidados especiais. Era esse então nossos avisos e comunicados, e vamos para o informativo AFUBRA.

0: Muito bem, são 12 horas e 22 minutos, é a 104,9 FM, Rádio Conselho Branco, e o nosso rádio informativo.
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2: 12 horas e 23 minutos.
0: Muito bem, né? Vamos então, na sequência aí, temos aí o programa 5 Minutos com Jesus, hoje apresentado pelo pastor Guido Wolfagen.

Queridos ouvintes da rádio, hoje, dia 6 de junho, sábado, queremos refletir sobre o tema Confiança e Fé em Deus. Tendo o texto base, Romanos capítulo 4, versículos 14, onde lemos: Pois se aqueles que obedecem à lei vão receber o que Deus prometeu, então a fé é inútil e a promessa de Deus não tem valor. A vida nos ensina o quanto somos pequenos e frágeis diante das adversidades. Diariamente somos bombardeados por informações, especialmente nas redes sociais, que nos deixam confusos, sem saber em quem acreditar. As notícias e ameaças que enfrentamos nos enchem de medo. Nessas horas surge uma pergunta: por que Deus não nos responde? Estamos tentados a pensar. Não vale a pena crer, pois nada muda. Essa ideia se torna ainda mais forte quando pensamos que a fé é um negócio estralar de dedos. Há quem diga: com fé as coisas acontecem. E se nada acontece, a conclusão é que a fé não é suficientemente firme. Outro erro comum é acreditar que quem tem fé nunca enfrentará lutas ou sofrimentos e será sempre vitorioso. Abraão nos mostra

outra perspectiva. Mesmo em meio a circunstâncias totalmente adversas, Abraão não duvidou. Ele confiou em Deus quando, do ponto de vista humano, não havia esperança. Sua fé não estava baseada em si mesmo, mas na promessa de Deus. O apóstolo Paulo explicou que o mérito não estava em Abraão, pois se aqueles que obedecem à lei não receberam o que Deus prometeu, então a fé é inútil. E a promessa de Deus não tem valor. Romanos capítulo 4, versículos 14. O mérito todo é de Jesus, que foi entregue para morrer por causa dos nossos pecados. E ele foi ressuscitado no terceiro dia, a fim de que nós fôssemos aceitos por Deus. Romanos capítulo 4, versículos 25. Nossa oração neste dia, querido Pai, assim como fizeste com Abraão, fortalece a minha fé, para que eu possa confiar plenamente em Ti e ser aceito por meio do que Jesus conquistou na cruz. Em nome de Jesus, o Salvador. Amém. Estaremos de volta na segunda-feira com mais uma mensagem de consolo e orientação para a vida. A todos os ouvintes, um abençoado final de semana e uma boa tarde.

Boa tarde! Nós estamos iniciando neste momento o programa Cristo para Todos, programa da Paróquia Evangélica Luterana Concórdia de Novo Cabrais, levando até você a palavra de Nosso Senhor Jesus Cristo, da qual há perdão, vida e salvação eternas. Que o Senhor os abençoe no ouvir de sua santa palavra.

Romanos capítulo 5, do versículo 1 ao 11. Agora que fomos aceitos por Deus pela nossa fé nele, temos paz com ele por meio do nosso Senhor Jesus Cristo. Foi Cristo quem nos deu, por meio da nossa fé, esta vida na graça de Deus. E agora continuamos firmes nessa graça e nos alegramos na esperança de participar da glória de Deus. E também nos alegramos nos sofrimentos, pois sabemos que os sofrimentos produzem a paciência. A paciência traz a aprovação de Deus, e essa aprovação cria a esperança. Essa esperança não nos deixa decepcionados, pois Deus derramou o seu amor no nosso coração por meio do Espírito Santo que ele nos deu. De fato, quando não tínhamos força espiritual, Cristo morreu pelos maus no tempo escolhido por Deus. Dificilmente alguém aceitaria morrer por uma pessoa que obedece às leis. Pode ser que alguém tenha coragem para morrer por uma pessoa boa. Mas Deus nos mostrou o quanto nos ama. Cristo morreu por nós quando ainda vivíamos no pecado. E agora que fomos aceitos por Deus por meio da morte de Cristo na cruz, é mais certo ainda que ficaremos livres, por meio dele, do castigo de Deus. Nós éramos inimigos de Deus, mas ele nos tornou seus amigos por meio da morte do seu Filho. E agora que somos amigos de Deus, é mais certo ainda que seremos salvos pela vida de Cristo. E não somente isso, mas também nós nos alegramos por causa daquilo que Deus fez por meio do nosso Senhor Jesus Cristo, que agora nos tornou amigos de Deus. A inesperada ajuda. É extraordinário o que existe de moderno e inovador. Coisas que nunca imaginávamos que um dia pudessem existir, agora estão ao nosso dispor. Mas tudo isto não resolve a situação espiritual do ser humano. Parece que a cada dia ele está pior, mais frágil, vazio e desorientado. Mas não precisamos nos deprimir ou desesperar. Aquele que a tudo deu início, que criou o ser humano e o dotou de capacidade para realizar as mais fantásticas descobertas, tem coisas maiores preparadas para toda a humanidade. Enquanto os recursos do mundo material são descobertos por meio de aprendizado, do investimento em estudos científicos, o bem-estar espiritual só é obtido quando revelado e disponibilizado por Deus. Ele vai muito além da capacidade humana. Deus tomou todas as providências para nos salvar. Ele enviou Jesus, o seu único filho, a este mundo. E Cristo fez exatamente o que havia sido estipulado por Deus como pagamento pelos pecados da humanidade. Muitos pensam que as coisas boas que fazemos nos tornam merecedores da graça de Deus. Nem no passado, nem hoje, e nem no futuro, haverá quem de alguma forma mereça qualquer coisa da parte de Deus. Ele concede tudo motivado unicamente pelo seu amor. Diante de tão grande amor, só nos resta a gratidão e a compreensão de que, embora não sejamos merecedores de nada, temos um grande amigo. Sem nenhum merecimento nosso, ele resolveu agir favoravelmente por todos. Não há maior estímulo do que este para quem se sente só, perdido, impotente e incapaz de conseguir sua salvação. Cristo morreu por todos, para que todos tenham a verdadeira vida. Nós oramos. Amado Deus, dá-nos consciência do amor que Tu tens por nós, para que possamos amar o próximo de maneira sincera e permanente. Apesar de não correspondermos ao Teu amor, não nos abandones. Em nome de Jesus. Amém.

Avisos. Sábado, dia 6 de junho, teremos reunião de servas no Faxinal às 14 horas e culto na contenda às 18h30. Domingo, dia 7 de junho, teremos culto na sede às 9 horas com escola dominical. Quarta, dia 10 de junho, teremos reunião de servas no Travessão às 14 horas e culto no Cerrito às 18h30. Sábado, dia 13 de junho, teremos instrução de confirmandos na sede às 8h30, instrução de confirmandos na Palmeira às 8h30 e reunião de servas na sede às 14 horas. Domingo, dia 14 de junho, teremos culto na Várzea às 9 horas e culto na Pfeiffer às 9 horas. Domingo, dia 21 de junho, teremos festa da colheita na Contenda, iniciando com culto às 10 horas e às 11h30, almoço no valor de R$ 50,00. Domingo, dia 28 de junho, teremos culto festivo na sede às 9h30, com homenagem aos que completam 25 e 50 anos de confirmação. E às 11h30, almoço no valor de R$ 45,00. E assim termina o programa Cristo para Todos, programa da Paróquia Evangélica Luterana Concórdia de Novo Cabrais.

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1: 12:49.
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3: Olá, ouvintes da nossa rádio comunitária parceira da AEFA Centro RS, Associação Escola Família Agrícola Centro RF, AEFA Centro. Estamos chegando no seu rádio com o programa Raio X Rural desta semana. Programa Raio X Rural, produção coletiva da equipe de divulgação da AEFA Centro, apresentação dessa edição de Frei João Osmar. Programa Raio X Rural número 108. É uma história bonita que está sendo construída aqui com nossos ouvintes, né, e nossos parceiros das rádios comunitárias aqui da região da emergência da Associação Escola Família Agrícola, AEFA Centro RS. Estamos fazendo caminhos a passo largo aí rumo, então, à nossa instalação da escola, né? É uma escola de nível aí de ensino médio técnico agropecuária, que está sendo processo de reconhecimento pelas autoridades de ensino do Rio Grande do Sul, né, para que entre em funcionamento, então. Como eu tenho dito aqui no programa, nos últimos programas, né, houve a vistoria, então, da Coordenadoria de Educação da Cachoeira do Sul, e que aprovaram, então, lá na reunião presencial lá em Agudo, o material que foi apresentado e as condições do prédio lá para a escola funcionar, né. E o próximo passo será encaminhar para o Conselho Estadual de Educação. E que foi feito, né? Então, no fim de maio, a coordenadora de Cachoeira encaminhou para Porto Alegre. E no início de junho foi protocolado lá, então, e está tramitando lá no Conselho Estadual de Educação para assinatura, né, de autorização. Então, essa é a grande notícia de hoje, né? Em pouco tempo aí vai sair, então, a assinatura, então, da autorização para o funcionamento da escola AEFA Família Agrícola em Agudo. Programa Raio X Rural no seu rádio. Vou trazer para vocês hoje uma temática muito importante, porque atinge, afeta e interessa a nós todos aí da região de emergência da futura escola Família Agrícola, que é a região da Quarta Colônia, a região central do estado, do Rio Grande do Sul, aí, principalmente aí no Vale do Jacuí, né? O Vale do Jacuí. Que é a questão das enchentes, né, que aconteceram, especialmente em 2024. Então aqui, né, mas nos vales do Taquari e do Rio Pardo, houveram duas enchentes seguidas, três na verdade, mas dois anos seguidos. Então, 2023, houve uma enchente bastante grande, mais localizada na região dos vales do Taquari e Rio Pardo. Agora, em 24, a enchente foi maior nessas regiões e mais a maior na abrangência, atingiu praticamente todo o estado, que atingiu também a nossa região aí do Vale do Rio Jacuí. O que acontece? Agora já passaram mais de 2 anos, né, da segunda enchente, a enchente de 24. E o que, se constata é que a maioria das pessoas que foram prejudicadas, que foram atingidas, que perderam muitas coisas com a enchente, ainda não foram atendidas pelas autoridades governamentais, né? Nem por nenhum dos níveis, né? Nem local, municipal, estadual e federal, né? Muito dinheiro prometido, muito dinheiro disponível, mas pouca ação real para as famílias. Muita família ainda em estado de emergência, né? Morando fora de casa, sem ter recebido o direito que acha que tem. Então, o que acontece? O programa Raio X do Rural dessa semana traz, então, aí o resultado de um encontro, que foi uma visita, uma missão chamada Missão do Conselho Nacional de Direitos Humanos, que percorreu municípios da região metropolitana de Porto Alegre, Vale do Taquari, atingidos pelas enchentes de 24 no Rio Grande do Sul, que constataram, então essa missão constatou, evidências de graves problemas ainda, né? Pois, segundo moradores, a enchente ainda não acabou. Então, é muito grave aqui. O que essa comissão, essa missão que visitou, então, aí, uma missão oficial. Agora já vou elencar, então, quem é que estava participando dessa equipe que visitou as regiões ainda. Eu estou seguindo aqui material publicado no site do Jornal Brasil de Fato, dia 1 de junho, com o título Atingidos cobram moradia, transparência e participação dos 2 anos após a tragédia no Rio Grande do Sul, Brasil de Fato. Então esse é o link para quem quiser ter acesso ao material completo. É uma matéria muito grande e muito bem feita. Então aqui eu sigo um pouquinho o material, o início desse material todo, que está publicado aqui no site do programa, para quem quiser ter acesso. Mas também se entrar no link do Jornal Brasil de Fato, vai ter acesso ao material completo, com fotos e tudo mais, né? Então, 2 anos após a maior tragédia climática da história do Rio Grande do Sul, moradores das áreas atingidas, movimentos sociais, pesquisadores e representantes de órgãos públicos afirmam que, para milhares de famílias, a enchente ainda não acabou. A avaliação marcou a audiência pública de encerramento da missão do Conselho Nacional de Direitos Humanos, realizada em Porto Alegre após 5 dias de visitas às comunidades da região metropolitana de Porto Alegre e do Vale do Taquari. A comitiva percorreu municípios como Porto Alegre, Canoas e Vale do Taquari para ouvir moradores, lideranças comunitárias e organizações sociais sobre as condições de vida dos territórios atingidos pelas enchentes em 2024. Agora, como eu falei para vocês, quem participou dessa missão? Quem estava visitando essas regiões? Integrantes do Conselho Nacional de Direitos Humanos, representante do Ministério Público, Defensoria Pública, Secretaria-Geral da Presidência da República e de entidades da sociedade civil. Ao longo da audiência realizada na quinta-feira, 29 de maio, moradores e liderança denunciaram a demora na reconstrução e a dificuldade de acesso às políticas públicas 2 anos após a tragédia. Então tá aí. Esse cabeçalho aí praticamente diz tudo o que vai seguir para frente, né? Com todas as consequências, né, que teve essa visita, essa missão do Conselho Nacional de Direitos Humanos. Que visitar então a região das cheias. Desculpa aí, eu suando o nariz aqui porque eu tô, né, com as consequências aí dessas gripes aí. Também que estão se espalhando pela região. Então, como diz o... Aí nós temos então essa é uma matéria grande, né? Que vale a pena se acompanhar de perto. Quem se interessar pode entrar aqui no site do programa, como também pode entrar lá no site do Brasil de Fato. Então, na abertura do encontro, o promotor de justiça do Ministério Público Estadual, Alexandre Tomé, afirmou que a missão permitiu verificar diretamente as dificuldades enfrentadas pela população atingida. Então, é isso aí. Constatação é essa. Uma coisa é o discurso oficial dos gabinetes, outra é a realidade das pessoas que foram atingidas e como está sendo difícil de chegar até elas aquilo que é prometido, né? Então, o programa Raio X Rural no seu rádio. Agora vamos ouvir, então, vamos ver quem é que continua falando do programa de nosso programa aqui. Continua aí o testemunho do presidente do Sindicato dos Bancários, Luciano Fetzer, e do assessor jurídico, Lúcio Costa. Então é a parte 3, é a última parte desse programa. Esse material é tirado do podcast De Fato 140, de 17 de abril. E aí lá o material está completo lá. Então, eu agradecer a parceria aí com o Brasil de Fato e o podcast então, que nós usamos aqui no programa Raio X Rural. Então, fiquemos agora com a música Súplica de um Rio, com Dante Labão de Ledesma, Súplica de um Rio, e, na sequência, a terceira e última parte do testemunho ali de Luciano Fitner e de Lúcio Costa. Continuemos conectados.

0: Acho que é importante falar sobre essa parceria com a URGS, né? Porque ela só se dá porque a gente tem hoje uma reitoria que está aberta para fazer esse diálogo, né? E aí eu quero destacar aqui a atuação da reitora, da Márcia Barbosa, porque ela tá quebrando paradigmas, não só enquanto mulher, mas uma mulher que está ocupando um espaço de poder, uma cientista, né? E que se coloca de outra forma, tipo assim, ela está quebrando a caixinha, como bem disse o Lúcio aqui, né? E isso possibilita essas parcerias com a sociedade civil organizada, com os movimentos sociais. Mesmo nós do Brasil de Fato, nós vamos realizar um seminário na URGS também, uma parceria com a URGS. Reunimos com a Márcia, junto com o SUM 21, né, no dia 4 de maio, durante toda a tarde, para discutir os 2 anos das enchentes, também levando os movimentos sociais para dentro da universidade. Então, é isso, né? Tu tem que ter pessoas que realmente tenham uma visão além para conseguir estabelecer essas parcerias, né?
1: Com certeza. Eu acho que a reitora tem sido muito protagonista de um conjunto de ações que não só no âmbito interno da universidade, mas para fora colocam a universidade, uma importantíssima universidade, uma das melhores e maiores universidades do Brasil, em sintonia com a movimentação social. E aqui, vocês vejam como é que são as coisas, né? Eu já disse que eu tenho 64 anos e vejam que o estrago que 64 anos da condição de homem faz da minha cabeça. Eu me lembrei, quando falei no debate sobre o desafio da extrema-direita, do Juarez Guimarães e do Altamiro, que são meus amigos, conheço eles há 40 Carnaval, e no famoso ato fálico, suprimi a doutora pesquisadora Camila Rocha, pesquisadora da USP, do SEBRAP, que também vai estar conosco. O que faz mais importante ainda a gente fazer a boa discussão sobre a questão da condição feminina, sobre a questão do machismo, que é nesses pequenos detalhes que a gente se trai.
0: Que são hoje as mais atacadas, né, por essa extrema-direita, são as mulheres. Isso acho que não tem dúvida, né?
1: Assim como
0: Mulheres, LGBTs, enfim.
2: A própria companheira reitora da URGS tem sido alvo de muitas críticas por conta disso, por ser uma mulher empoderada, fazendo debates que é botar o dedo na ferida. E eu tive o prazer, a honra de ter uma reunião com ela há poucos dias atrás para falarmos sobre o projeto do Diálogos. Se colocou à disposição para nos ajudar, contribuir a fazer a coisa acontecer. Convidamos ela, inclusive, que, se possível, possa participar de alguma das atividades. E é realmente uma pessoa iluminada. Eu saí muito feliz por ter tido essa oportunidade e por termos hoje, na reitoria da URGS, uma pessoa como ela.
0: Eu fico pensando, Lúcio, é importante isso que tu traz, né? Porque não adianta só a gente discutir o machismo, discutir o racismo, discutir todas essas questões, se na hora de praticar a gente também não traz essa visão. Então, tipo, é importante tu ter na mesa homens, mulheres, negros, indígenas, LGBTs. Quem é que vai falar sobre aquele tema? Porque eu vejo que muitas vezes, e isso é um condicionamento, né? Quando tu vai pensar em alguém para convidar, o primeiro nome que vem na cabeça é de um homem, e de um homem branco. E isso eu, enquanto mulher, me pego muitas vezes, entende? Então, da gente conseguir também abrir nossos horizontes nesse sentido na hora que formos pensar um projeto, né?
1: Sim, porque são, salvo eu esteja errado nas minhas contas, mas já devem ser pelo menos 8 mil anos de patriarcado. Aí tu acrescenta 303 anos de escravidão no Brasil. se tu não considerar esse o tempero do que somos nós e não pensar isso como um problema, a gente é fadado, mesmo nós, mesmo os que querem mudar o mundo, a, digamos, caminhar dentro desses clichês velhos. Eu queria dar um spoiler, pode?
0: Vários.
1: No lançamento com a doutora Tatiana e o Gilmar Mauro, nós vamos contar com a presença do mestre Olívio Dutra, que foi convidado, uma honra para nós, para o sindicato, contar com ex-presidente, ex-prefeito, ex-governador, para estar aqui junto conosco. E o desafio que a gente propôs para o mestre Olívio Dutra é falar sobre o tema da importância da formação e da educação popular. Confesso que eu estou muito curioso para aguardar o que, que o Olívio vai nos dizer.
0: Isso é botar doce na boca do Olívio, né? Adora, né? Tá, nos fala mais então dessa aula, sobre a doutora Tatiana, quem é a doutora Tatiana. Vem aí também o Gilmar Mauro, né, que é da Coordenação Nacional do MST. Vamos ter o Olívio, a Márcia Barbosa também, né? Parece que vai estar nessa abertura. É isso, Luciano?
2: A ideia é aquela que eu falei, é um lançamento. O nosso objetivo com essa aula é ter grandes nomes para a gente trazer como centro da discussão a crise de hegemonia dos Estados Unidos e as novas guerras. Esse é o pano de fundo. Mas não vou me repetir aqui, é o pano de fundo que abarca qualquer discussão, que é a conjuntura internacional sobre a qual nós temos que nos debruçar. E, claro, podermos fazer o debate, a partir disso que o Lúcio falou, do briefing para o mestre Olívio, é conversarmos com as pessoas sobre a importância da formação política. Então, a gente pretende sair desse lançamento com uma segunda rodada, inclusive, de divulgação e de convocação para as pessoas participarem. Estamos agora trabalhando com o chamamento para a abertura, mas da abertura até o primeiro módulo de formação, propriamente dito, ainda temos um mês aí para atrair mais olhares e interesse para construir um projeto que, como eu disse, pretendemos que o espaço que está dedicado para isso seja pequeno e nós tenhamos o bom desafio de procurar um lugar maior ainda para acomodar todos os interessados e fazermos uma bela atualização da agenda política que temos de desafios pela frente.
0: O espaço vai ser a sala 2, salão de atos 2 da universidade, ali na reitoria. Né?
2: Isso, na reitoria da URGS ali mesmo.
0: E as pessoas podem participar de um debate? Como é que vai ser isso? Ou tem que se inscrever no ciclo inteiro? Quem participa de um tem que participar de todo? Como que vai ser essa dinâmica?
1: Assim, tu poderás te inscrever conforme o gosto do freguês. Né? Então, um cidadão, uma cidadã, quer muito fazer discussão sobre a questão da saúde. Né? Eu sou uma médica, estou numa UBS, ou sou ativista do Conselho Municipal de Saúde e eu quero fazer esta discussão. Quero ir lá e escutar e refletir. Tranquilo. Agora, como nós temos uma parceria com a Universidade Federal, se tu quiseres ter a certificação acadêmica, tu precisarás ter assistido a 75% das atividades. Como é que faz para se inscrever? Para se inscrever, tu usas o aplicativo Simpla, lá tu gera a tua inscrição. A inscrição pelo Simpla é obrigatória. Por quê? Porque para fins de certificação nos permite o controle, tá, da presença. Então, a gente pede que o pessoal que queira se inscrever acesse o aplicativo e faça a inscrição por ali. É o, digamos, o caminho das pedras. Né? Eu acho que é isso, né? Ah, sobre as pessoas que falarão no dia 28. Bom, então temos o mestre Olívio, temos a reitora, doutora Marci. Quem vai, digamos, fazer a palestra propriamente dita, a aula magna, vai ser o Gilmar Mauro, que é da Coordenação Nacional do Movimento Sem Terra, e a doutora Tatiana Behringer, da Federal do ABC, que é assessora especial de Relações Exteriores da Presidência da República. Vejam só que encontro interessante que a gente está fazendo na abertura do carteado. Nós estamos trazendo uma pesquisadora que, ao mesmo tempo, é assessora da Presidência da República, tá? E estamos trazendo um dirigente de um dos maiores movimentos sociais da América Latina. Ou seja, tem muito café nesse bule. E o que é legal, tem olhares diferentes sobre o mesmo tema. O que a gente pensa que certamente vai ser muito bacana, vai nos enriquecer a todas e todos poder, digamos, beber dessas diferentes cacimbas de olhar. E super interessante, né? A gente não planejou a guerra do Irã, a gente não tem nenhuma responsabilidade sobre isso, nós não orientamos nenhum bombardeio, mas vejam que nós vamos fazer isso no momento em que o Estado sionista de Israel e o Império atacam a República do Irã, né? Que, aliás, estão apanhando feito boi fujão. Não, Trump teve que botar a cola entre as pernas e topar uma trégua com o Irã, que hoje mesmo Israel violou. Mas esse é outro tema. Certamente a doutora Tatiana e o Gilmar vão nos explicar melhor esse imbróglio.
3: Mas é isso, assim, eu queria destacar dois pontos, né, desse projeto, porque ouvindo vocês falando, tem esse direcionamento para o futuro, mas também pensando na presença do Olívio Dutra, é situar, né, as pessoas que vivem aqui de... Não, a gente vive numa cidade, em Porto Alegre, que tem um orçamento participativo, né, pelo Olívio Dutra, então fazer essa valorização da memória também, né, do movimento estudantil, da retomada da universidade pública, então tem muito isso, assim, de pensar nesse engajamento político, essa retomada mesmo, né, então é um momento bem especial, assim, para Porto Alegre mesmo.
2: É, em que pese a Argentina não seja uma boa referência na política atualmente, tem uma questão que sempre se evoca a experiência argentina para falar sobre esse tema que tu levanta, que é o fato de que, diferente aqui do Brasil, em que todas as experiências de golpes e ditaduras que tivemos aqui se coloca para baixo do tapete e finge que não aconteceu, e aí acontece de novo... Uhum. Lá eles não fizeram isso. Lá eles puniram os torturadores, eles prenderam os golpistas, eles criaram legislação para evitar que isso acontecesse novamente. E eu trago esse exemplo como analogia com a importância de a gente não achar que, para olhar para frente, a gente tem que pensar só no daqui para frente. Uhum. Para olhar para frente, a gente precisa necessariamente olhar com esmero para os acertos e para os erros do passado, uns para repeti-los e outros para não cometer novamente. Então, sim, o movimento social, o movimento político, o movimento sindical, eles não podem jamais cair no erro de achar que não é importante valorizar as experiências do passado e olhar para elas para projetar um projeto de futuro. Senão, a gente também acaba caindo no erro do voluntarismo e repetindo erros, o que é o pior dos cenários para quem pensa em melhorar a sociedade, né? Senão, a gente pode acabar melhorando num aspecto, mas retrocedendo em outro. Não que isso não seja comum de acontecer, mas temos que exercitar ao máximo para não deixar que aconteça, pelo menos quando estamos tentando atualizar a agenda e pensar em estratégias de futuro, né?
0: Lúcio, antes dessa vida boa de advogado que tu tem, é brincadeira, tu foi dirigente sindical, né? Tu participou do movimento dos metalúrgicos muitos anos, e eu estava pensando aqui que essa aula magna e o lançamento do Diálogos para Ação vai ser no dia 28 de abril. Dois dias depois nós temos o 1º de maio, né? E esse 1º de maio vai trazer também um formato inédito, né? Que é esse festival dos trabalhadores que as centrais sindicais estão fazendo junto com produtores culturais, né? Que vai acontecer em 5 cidades aí do estado. E aqui no Rio Grande do Sul, em Porto Alegre, vai ser na Praça da Alfândega, o festival, né, aqui em Porto Alegre, claro, do nosso ladinho. E a gente estava pesquisando, né, porque nós vamos fazer uma matéria no Brasil de Fato sobre o 1º de maio, as origens do 1º de maio, os 1º de maio em Porto Alegre, atos importantes, enfim. E a gente descobriu, né, coisa que eu não sabia, que a primeira greve geral em Porto Alegre foi o palco, foi justamente a Praça da Alfândega, né, e que ali tivemos várias ações, né, sindicais, enfim. Então, é isso, né, de trazer essa memória, porque não é simplesmente, ah, é mais um 1º de maio, mas o que que significa um 1º de maio? E aí a atualidade das pautas, né, a gente continua tendo nas pautas do 1º de maio a redução da jornada de trabalho, o fim da escala 6x1, ou seja, essa questão da memória, né? Como ela é importante para a gente pensar o agora.
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Tudo bem, são 7 horas em ponto, 104,9 FM, Rádio Com de Cerro Branco. Temos aí uma nota de falecimento. Temos aí então Geni Conte e Família e Rejane Conte e Família. Comunicam o falecimento de seu irmão Jair Conte aos 52 anos de idade. O velório já teve início ontem às 18h30 do dia de ontem, dia 2 de novembro, lá no Salão Santo Antônio da Linha dos Pomeranos. E o sepultamento será logo mais, dia 3, hoje, às 9h30 horas. Lá no mesmo local, no cemitério da comunidade. Então aí a família Conte, né? A Geni Conte e família, e a Rejane Conte e família, então comunicam o falecimento de seu irmão. Vamos seguindo, né? Com mais música, né? Com os atuais.

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1: 14 horas e 46 minutos.

Somos a ZYM472, 104,9, Rádio Comunitária de Cerro Branco, sábado 6 de junho. Vamos chegando, amigo ouvinte, para uma hora de programação contigo, né? Estamos chegando com uma hora de programação contigo, depois a gente tem uma saída a dar aí, né? Para atender um outro compromisso. 19 graus, 4 décimos de temperatura. Boa noite. 19 horas, 1 minuto.

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7:05, Brasil Sertanejo, Hernani Petterman, Anelci Maio, Valério Kaspor. É, pessoal já ligado com a gente aí também, né? O Vani tá pedindo música pra Dona Naura, tá mandando pro Darcy, pra Sirley também.

0: Boa noite, seu Marcos. Boa noite, seu Marcos. Vamos fazer um agradecimento hoje, porque faz parte dessas coisas, são coisas que acontecem, assim, quando a gente é muito bem recebido, tem que agradecer, né? Eu estava trabalhando, a dona Mar de manhã hoje lá, ela está aí já queimado meio-dia, opa, tem um barulho ali, a cadeira que eu peguei e botei ali. E aí foi ali no, em frente à Rubiara ali, a enfermeira, fui ali para pegar uma, deixar uma bicicleta da colega que trabalha na rodoviária. Aí me chegou dois convites, assim, tudo em cima da hora. A guria, o marido dela trabalha na Seleta, tá fazendo casa ali perto da São José, para ir lá comer um churrasco com ele lá. E mesmo antes, um pouco, eles me convidaram para comer um arroz com linguiça lá na casa do Elcio, arrumador de bicicleta e moto. E eu tenho que contar, o homem não faz tudo. Então vamos agradecer, porque é muito bom. Eles falaram uma vez, eu fiquei quieto, mas aí quando falaram na segunda, eu já estava dentro de casa, já. É, não vamos perder, né? E vamos oferecer, seu Marcos, uma música lá pro João Mir, para Nadir Mato, e o pessoal de casa aqui, todos aqui, e mais esse pessoal de hoje ali, o Elcio e família ali, e mais ali outro pessoal da Felec também ali, e aquilo de sempre, seu Marcos. Eu de sempre, de tudo, quanto é canto, que não são poucos, que nós vamos falar, nós vamos ficar meio dia falando, aí já viu, aí não dá certo, né? E aí, então, a música, vamos deixar por tua conta, Samar. E é isso, um bom trabalho e uma boa noite.
1: Valeu, meu amigo Tibirto! Vamos lá, então, com a viola e a estudante, moda bonita aqui. Nós só toca moda bonita.

11, 15 minutos, 7 com 15. A Doracília tá escutando o programa. O Hernani Petterman quer música do programa. A Arenita Beira, a Vanderleia quer música pros amigos. A Onilda Andrade tá ligada com a gente aí também. O dono do mundo, Thiago Viola e Carlos Lima.

0: 7:19. João Michel, boa noite, João. Diz o João que ele tá tomando uma água de passarinho, mas é água que o passarinho não bebe. Então tá bom, um abraço, João.
1: Boa noite, Furão. Boa noite a todos os ouvintes da Rádio Com. E oferecer a próxima música, eu vou pedir pra ti aí, lá pra minha mãe, Olivia, né, lá na São Luís, o Chico e o Isaac, que estão na escuta do programa, eles sempre escutam, né? Também o seu Vininho, a dona Nelix, o Valdomiro, que sempre escuta o programa, e todos os ouvintes, né? Não vou lembrar o nome de todos também, lá o seu Dibirto e sua família, grande abraço, oferecer a próxima música, aí tu toca pra nós aí, agora eu tô fazendo aí um sapeco, né? Por enquanto não, eu tô fazendo um fogo aí com lenha, depois eu boto o sapeco e até escutando o programa e tomando um pouquinho de água mineral, né? faz parte, fim de semana, amanhã a gente desce pra rádio lá encantado, cantar um pouquinho, então a gente quando tira uma folguinha é bom, né, tomar uma água mineral e cantar um pouquinho. Aí tu toca pra nós do Criolo e Aladim, né? É os que cantam essa música. O título é Amor em Segredo. Amor em Segredo, Criolo e Aladim. Um grande abraço para todos aí.

7:23, 7:23. Seguimos em frente, trazendo mais música. E a homenagem aqui, né? Ah, hoje não é mais só um dia no calendário. A gente comemora a história de amor mais bonita que eu conheço. A dos dois. O seu Valdir Floripes e a dona Ereni Floripes, 45 anos de casado, bodas de rubi. Olhar para vocês é entender o que significa a palavra para sempre. É ver que o amor não é só festa e flores, amor é café passado de manhã, mesmo com sono. É briga boba que termina em risada, é cuidar um do outro na saúde e na doença. Na grana curta ou na fartura, na juventude ou nos cabelos brancos, vocês construíram mais que uma casa, construíram um lar. Construíram uma família inteira com base no respeito, na paciência, naquela cumplicidade que só quem divide a vida inteira conhece. Cada ruga no rosto de vocês conta uma história, cada olhar entre vocês guarda décadas de segredos, de planos e de nós contra o mundo. Obrigado por serem exemplo. Num mundo onde tudo parece descartável, vocês nos ensinaram que o amor de verdade fica, que se escolhe todo dia, que se rega, que se cuida, que se luta por ele. Obrigado por cada almoço de domingo, cada conselho, cada bronca com amor, por cada história contada. Vocês são raízes fortes da nossa família. Enquanto vocês estiverem juntos, a gente sempre vai ter onde voltar. Que Deus continue abençoando essa união. Que Ele, na sua onipotência, dê muitos anos de vida com saúde para vocês aproveitarem juntos. Que ainda venham muitas viagens, muitos bolos de aniversário, muitos netos e bisnetos correndo na casa de vocês. Eu amo vocês. Eu amo vocês dois mais do que tudo. Que orgulho temos de dizer que somos netos de você. Feliz aniversário de casamento. Que essa história linda nunca termine. Com todo o amor do mundo, dos filhos, genros, noras, netos e do bisneto Ravi. Parabéns aí ao seu Valdir e à dona Ereni Floripes. 45 anos de casados. E 45 anos de casado e já com bisnetinho, já, né? Pra carregar no colo. Que história bonita. Abençoando essa união. Que ele, na sua onipotência, dê muitos anos de vida com saúde para vocês aproveitarem juntos. Que ainda venham muitas viagens, muitos bolos de aniversário, muitos netos e bisnetos correndo na casa de vocês. Eu amo vocês. Eu amo vocês dois mais do que tudo. Que orgulho temos de dizer que somos netos de você. Feliz aniversário de casamento.

noras, netos e do bisneto Ravi. Parabéns aí ao seu Valdir e à dona Ereni Florips. 45 anos de casados. E 45 anos de casado e já com bisnetinho, já, né? Para carregar no colo. Que história bonita. Parabéns para vocês. E eu tenho quase uma certeza que quem escreveu essa mensagem foi a Vitória.

47 anos. O corpo está sendo velado na Capela Mortuária Santo Antônio de Cerro Branco e o sepultamento ocorre amanhã às 10 horas para o cemitério Miller de Cerro Branco. Por intermédio da empresa funerária Gás, noticiamos o falecimento de Luiz Jailson Pacheco, mais conhecido por Daio. 7 horas e 31 minutos, 7:31. Vamos lá, vamos em frente, vamos trazendo mais música aqui. Agora o pedido vem da Terezinha, Terezinha e o Neri, eles querem escutar a Moreninha Linda. Essa o Nilceu tá mandando especialmente pra Claudete e pro Leomar também.

7h30, 7h30, Brasil Sertanejo, ZYM472, 104,9 FM, Cerro Branco. Falecimento. Por intermédio da empresa funerária GAS, esposa Lucimara da Silva, filhos Rodrigo da Silva Pacheco e namorada Josiane, Wellington Gabriel Pacheco, Roger Antônio Pacheco, mãe Marilena Pacheco, irmão Paulo Joel Pacheco e família, Jorge Pacheco e família, cunhados, sobrinhos e demais familiares e amigos, com profundo pesar, comunico o falecimento de Luiz Jailson Pacheco, mais conhecido por Daio, hoje falecido no HCB em Cachoeira do Sul, aos 40.

7:34, 7:34. A Tatiele e o Fabiano, né, estão homenageando aí a mãe Maristela, né, que vai completar 62 anos de vida amanhã. Quero dizer para ela que amo muito ela e que tenho muito orgulho de ser sua filha. Muito obrigado, mãe, por tudo que a senhora faz por nós. Um grande abraço de toda a família, em especial da sua filha Tatiele, do genro Fabiano e dos netos, o Cauã e o Kaique. Tá? Agora a gente não vai conseguir tocar o feliz aniversário, né? Porque é o programa de música sertaneja antiga, tá? E depois a gente não vai estar, a gente vai só deixar uma playlist, né? Vamos trazendo o Teixeirinha aqui, a pedido do Valério Caspor, tá acompanhando a programação, vai ouvir aí, Rainha da Fronteira.

7h38, o Arthur pediu e vai ouvir o Prêmio Roubado com Lucas e Elivelton. Vamos mandando aqui também pra Nelce, que tá mandando pra aquela mesma turma de sempre. Vamos mandando pra Onilda Andrade. Um abraço, Jânio Saraiva em Novo Cabrais, a Vera e o Carlos. A Solange, uma ida aí na Vila Botucaraí, aquele abraço!

43 minutos, 7:43. Vamos em frente, vamos atendendo mais solicitação. O pedido, né? O pedido agora vem do Lorivaldo, né? O Lorivaldo pediu o relógio quebrado com Nestor e Nestorzinho.

7:47, 7:47, vamos lá. A Elaine Rodrigues pediu Dois Corações, Tonico e Tinoco. Abraço pra Lúcia Silva lá em Cachoeira também.

0: Agora às 7 horas e 52 minutos eu trago o pedido da Marina Caçador, caçando marrecão, Teixeirinha.
1: Foi nesse dia que eu matei 29 marrecão com um tiro só.
2: 29? Por que não é 30?
1: E agora eu vou me...

7:54, 7:54, sábado 6 de junho, é a 104, é a FM Cerro Branco. Eu vou passar a previsão do tempo para vocês, amigo ouvinte, e depois a gente vai seguir o nosso caminho aí com outra programação, outra situação aí que a gente vai atender, né? Que a gente tem pela frente aí, tá? Muito bem. 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Não vai ficar sem música, né? O pessoal vai ficar aí com a playlist que eu já deixei preparada para vocês, tá? 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Amanhã a gente deve ter pancadas de chuva. Escapamos hoje, mas amanhã devemos ter. Deveremos ter chuva na segunda e na terça. Depois na quarta-feira, né? Por enquanto diz que não chove, tá? Temperatura amanhã igualzinho a de hoje, tá? Mesma coisa na segunda, aí só vai diminuir a temperatura máxima. Segunda-feira a gente não passa dos 20 graus. A gente não chega nos 20 graus na segunda. Na terça também não. A terça dá uma diminuída na temperatura mínima. Quarta e quinta a gente vai ficar abaixo dos 10 graus, tá? Aí é que tá o detalhe, tá? Depois a gente segue aí. Nos próximos dias a gente tem a previsão do que vai acontecer. Mandando um abraço aqui também para Beatriz Steinhaus, mandando música aí para Mana a Diva, né? Muito bem. Eu vou deixar vocês aí com a seleção musical, vou atender o pedido aqui ainda, encerrando o Brasil Sertanejo de hoje, desejando a todos aí um bom sábado e também um bom domingo, né? Um resto de sábado e um bom domingo. E a gente volta aí na segunda-feira com a nossa programação normal. Hoje aí eu vou atender outros compromissos. Se der tempo eu volto. Caso contrário aí, a gente vai deixar a nossa programação rodando para você, amigo ouvinte, do jeitinho como você gosta aí, com a seleção de músicas de banda aí, tá? Seleção de músicas de banda aí, o baú das bandas de baile. Muito bem. Vamos deixando aqui pro meu mano, então, Matheus e a minha mãe, né? Eu, a Viola e ela. O Matheus me mandou aqui o Geraldo Medeiros e um outro aí que é um cover. Eu tenho a versão original, Tião Carreiro e Pardinho. Abraços!

O início da sabedoria é o silêncio e a observação. Quando você se afasta de tudo que te atrasa, tudo começa a dar certo. A verdadeira sabedoria é aquela que encontramos nas coisas simples da vida. É preferível você ter que trabalhar 16 horas por dia em seu próprio sonho, do que trabalhar 8 horas por dia para realizar os sonhos de outra pessoa. Sábio é aquele que faz do seu erro uma lição para toda a vida. Aproveite cada dia para viver a vida que você escolheu e nunca a vida que os outros querem que você viva. O silêncio é uma forma de sabedoria para a qual a mente dos ignorantes não tem alcance da compreensão. Corrija um sábio e você o fará mais sábio. Corrija um tolo e você o fará seu inimigo. Sabedoria é ignorar as ofensas e não devolvê-las. Quando você coloca na cabeça que quem perde não é você, nada mais te abala. Para ter sucesso, não basta descobrir o propósito da tua vida. É preciso ter coragem para realizá-lo. Esteja tão ocupado melhorando a si mesmo que não terá tempo de prestar atenção em nada nem ninguém que o distraia do seu crescimento. Perdoar não significa concordar com o ato errado. Perdoar significa ser livre de um peso que você não fez nada para merecer. Jamais se contente com o razoável, faça o máximo que puder. Sua realidade é construída na proporção do seu esforço. Maturidade também é aprender a se afastar de pessoas que ameaçam a sua paz interior, sua autoestima, seu respeito por si mesmo e seus valores morais. Fique longe de pessoas negativas, elas têm um problema para cada solução. Esteja próximo de pessoas que sonham tão alto quanto você. Quando seus objetivos são mais importantes do que uma festa, bem-vindo ao clube dos bem-sucedidos. Defenda-se com um sorriso, ofenda com o silêncio e vença com a indiferença. Quando você tem um propósito na vida, sacrifícios passam a ter um sentido. Ninguém conseguirá derrotar aquele que Deus escolheu para vencer. Existem pessoas que não podem ser curadas, simplesmente porque não querem abandonar o que as adoeceu. Quando a oportunidade não aparece, é preciso criá-la. A vida só ensina quem quer aprender. Aos demais, ela doma. Não diga as coisas sem pensar. Mais vale um silêncio certo do que uma palavra errada. O lado bom dos tempos difíceis é que ele afastam as falsas amizades. Tenha paciência para esperar pelo melhor, fé e força para lutar e fique de bem com a vida. Toda adversidade traz consigo a semente de uma vantagem equivalente. Nunca implore por amor, amizade ou atenção. Se não é dado livremente pela outra pessoa, não vale a pena ter. Tenha planos que te façam sentir prazer em acordar cedo na segunda-feira. O vencedor é apenas o perdedor que tentou mais de uma vez. Ignore todo o caos ao seu redor e mantenha o foco no seu objetivo. Pense diferente e aprenderás algo novo. Faça de outra forma e terás um novo resultado. Quer mesmo realizar seus sonhos? Pare de se distrair com coisas que não têm nada a ver com eles. Se ninguém quiser acompanhá-lo, vá sozinho. Você encontrará pessoas com a mesma visão pelo caminho. É ridículo como algumas pessoas deixam de gostar de você a partir do momento que você não faz o que elas querem. Uma vez que você se sentir evitado por alguém, nunca mais o perturbe. Você pode dar para alguém o mundo e, em troca, não ter um lugar nele. Lembre-se disso. Trabalhe duro até não precisar mais esperar chegar o sábado para fazer o que gosta. Sonhe alto, mas não tenha vergonha de começar pequeno. Ore muito, porque a felicidade que está chegando em sua vida vai incomodar muita gente. Não se iluda, quem não te procura não sente sua falta. As pessoas têm tempo, você que não é prioridade para elas. Que possamos saber a diferença entre esperar e perder tempo. Quem não luta ao seu lado durante a batalha,
não merece estar ao seu lado após a vitória. Preste atenção ao que as pessoas te dizem com raiva. Elas estavam morrendo de vontade de te dizer isso faz tempo. Vão errar com você e ainda vão querer te fazer pensar que o errado é você. Aprenda a dizer não, não posso, não quero, não vou. Pare de querer agradar todo mundo. Acorde desejando coisas boas sempre. A vida retribui. Não abuse das pessoas boas. São essas mesmas pessoas que irão ter perdoar mil vezes, mas também são aquelas que, quando decidem ir embora, não voltam mais. Não existe folga, feriado ou final de semana quando você está trabalhando para realizar seus sonhos. Mais fácil um cliente virar seu amigo do que um amigo virar seu cliente. Não apresse o processo. Coisas boas levam tempo para se concretizar. Honra teu pai e tua mãe e seja temente a Deus. No resto, você não deve nada a ninguém. Saia de perto de quem só abre a boca para te desmotivar. Se você não estiver cometendo erros, você não está tentando o suficiente. Não existe nada mais perigoso do que ser feliz diante de um invejoso. Quem investe na fé não precisa contar com a sorte. As pessoas que mais vão te apoiar serão os desconhecidos. E as pessoas que estão próximas a você são as que vão te invejar e te desmotivar. Sabe o que existe do outro lado do medo? Tudo aquilo que você deseja. E a lição final: busque cada dia ser melhor do que ontem, para lá na frente agradecer a Deus por ter chegado tão longe. Desejamos muito sucesso em sua vida. Que assim seja.

0: Mãozinho, falando nisso, cadê a Cocotinha Popozuda?
1: Cocotinha, ô Cocotinha.
0: Ô Cocota.
1: Cocotinha Cocossuda, ô Cocotinha. Cocotinha.